Todos os dias, milhares de caminhoneiros e caminhoneiras deixam seus lares para pegar a estrada, deixando para trás quem ama, carregando no peito a dor da distância. Só quem vai e quem fica conhece essa dor chamada saudades.

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